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1: São 2 horas.
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5: 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No episódio de hoje, vou falar-vos do livro Tratado sobre a Tolerância, de Voltaire, editora Relógio d'Água. A propósito do caso Calas, que se refere a uma situação verificada em Toulouse em 1762, o nosso truculento Voltaire conta-nos como Marc-Antoine Calas é encontrado enforcado dentro da mercearia do pai. Entre a população movida pelo preconceito religioso, os boatos começam a circular que o jovem pretendia converter-se ao catolicismo, mas que teria sido assassinado pelo próprio pai, Jean Calas, que era protestante. A intolerância a dobrar o processo judicial, que foi rápido em prender e executar um homem que era inocente, pois tudo apontava para o suicídio. E assim, o nosso autor envidou todos os esforços para que a verdade fosse reposta. O livro aparece como um alerta para uma sociedade que estaria sempre pronta para atuar como uma turba persecutória. O apelo à tolerância é uma tentativa de colocar-se ao serviço da justiça e dos que viram as suas vidas espezinhadas pela intolerância. O nosso Voltaire aproveita o caso para ilustrar como o fanatismo se serviria das religiões para espalhar o ódio. Segundo o autor, a diversidade religiosa leva a que a verdade de nenhuma religião se torne abusiva em relação às demais. Se existe algum método para diminuir a influência dos fanáticos, é o uso da razão. E há um princípio que parece básico e que é universal: não faças aos outros o que não queres que te façam. Outra coisa é, ou acreditas no mesmo que eu, ou farei da tua vida um inferno. Estamos afinal todos na mesma barca que rodopia na imensidão do espaço. Que haja tanta intolerância em nome de fanatismos é um desperdício de tempo e de vidas humanas. No seu epitáfio pode ler-se: poeta, historiador e filósofo, engrandeceu o espírito humano e ensinou-o a ser livre. Boas leituras!
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1: São 3 horas.
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1: São 4 horas.
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1: São
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1: São 6 horas.
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1: São 7 horas.
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0: São 8 horas.
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5: Todos os dias eles aproveitavam para ir até à praia e nadar um pouco. Estavam de lua de mel e isso notava-se a cada momento. Comiam, bebiam e faziam amor de novo, deixando-se envolver pelo instante, estendidos na cama, cansados e felizes. Ele só pensava em estar com a rapariga que amava. Nada mais importava. Até a escrita ficou para segundo plano. Era um mundo simples e ele sentia que tudo era perfeito. E pela forma como ela se comportava, não havia dúvidas de que sentiam o mesmo. Viviam como que suspensos no tempo. Depois veio aquele dia de mudança e surpresa. Catherine correu para ele com os olhos sorridentes e travessos, mostrando o seu novo corte de cabelo, a cara bronzeada com pequeninas sardas e o cabelo curto como um rapaz. Mas não era só o cabelo. Catherine queria ser um rapaz e já se imaginava a fazer tudo o que queria, sem proibições ou inibições. Um simples corte de cabelo e a transformação estava feita. Catherine convenceu-o a entrar naquele jogo de faz de conta e David aceitou, ainda sem perceber a razão de tudo aquilo. A identidade e o amor dela foram flutuando ao sabor das bagas, trazendo instabilidade emocional à relação. À medida que o tempo decorria, David sentiu a necessidade de finalmente voltar a escrever, recuperando a memória da infância em África e da relação com o pai. Catherine, entediada, propôs a inclusão de Marita na relação, uma jovem bela e morena, e tudo ameaçou ruir de um momento para o outro.
4: O episódio de hoje foi sobre o livro O Jardim do Paraíso, de Ernest Hemingway, da Editora Livros do Brasil, e contou com a leitura do podcast de Sara Cardoso, gestora de redes sociais da MIT Digital. Boas leituras! 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
1: São 10 horas.
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3: Quinta-feira, 10 de setembro, Eduardo José Sócrates reaparece no julgamento Operação Marquês.
4: Depois de um ano de ausência, o antigo primeiro-ministro já falou aos jornalistas. Vamos daqui a pouco ao encontro da repórter Sandra Henriques no campus da Justiça em Lisboa para saber o que disse de mais importante. A Linha Nacional de Prevenção do Suicídio recebeu 25 mil chamadas no primeiro ano de funcionamento, mas quer chegar mais aos homens e também às pessoas mais velhas. A crise do gás faz disparar a procura mundial de carvão, avisa esta manhã a Agência Internacional de Energia.
3: 25 graus no Funchal, a esta hora 26 em Faro, estão 22 em Lisboa, 23 em Ponta Delgada, 21 Porto, 19 em Coimbra. Edição de Eduardo Amaro.
4: José Sócrates já está no campus da Justiça em Lisboa. Ele regressa ao tribunal depois de uma ausência de um ano em que o julgamento da Operação Marquês seguiu com a audição de testemunhas. À chegada, José Sócrates falou largamente aos jornalistas. E o que é que disse, Sandra Henriques?
5: José Sócrates disse mais uma vez que é inocente e vai continuar a provar isso nas declarações que vai fazer esta manhã em tribunal, mas não quis adiantar o conteúdo dessas declarações, ou seja, de que em concreto é que vai falar. Há um ano, o antigo primeiro-ministro tinha pedido à juíza Susana Seca 10 dias de pausa para se preparar para falar do período a partir de 2011. Esta manhã, à entrada para o tribunal, José Sócrates preferiu insistir que continua sem advogado, porque o tribunal não dá mais do que 10 dias para os advogados que escolheu se prepararem.
6: O que é certo é que não tenho advogado, porque para ter advogado é preciso ter confiança.

0: confiança nele e é preciso que esse advogado esteja preparado. A nossa Constituição e a Convenção dos Direitos do Homem liga o advogado, a presença do advogado, a uma defesa efetiva. É preciso ter tempo de preparação da defesa, coisa que a senhora juíza não deu a nenhum dos advogados que eu nomeei. E lamento muito que o Estado agora insista em nomear-me um advogado. Há 12 anos atrás, vigarizaram a escolha do juiz. Escolheram, manipularam a escolha do Dr. Carlos Alexandre. E agora, 12 anos depois, querem escolher-me um advogado. E não apenas escolher-me um advogado, como ainda por cima escolhê-lo, violando as regras da própria ordem que impõem um sorteio na escolha do advogado oficioso.
1: José Sócrates a referir-se à escolha do advogado Luís Carlos Esteves pelo Conselho-Geral da Ordem dos Advogados. Ora, o Tribunal Administrativo do Círculo de Lisboa já concluiu que a nomeação de Luís Carlos Esteves não foi pessoal nem arbitrária e por isso rejeitou a providência cautelar de José Sócrates para anular a nomeação desse advogado para o defender no processo Operação Marquês de a saída. Eduarda Maia, deixa-me só dizer que Luís Carlos Esteves, esse mesmo advogado, já está em tribunal.
2: Sim. 10 dias de pausa de José Sócrates neste julgamento, que se transformaram num ano, e José Sócrates continua sem advogado de defesa. A Linha Nacional de Prevenção do Suicídio atendeu mais de 25 mil chamadas no primeiro ano de existência. Ela foi criada faz hoje precisamente um ano, hoje Dia Mundial da Prevenção do Suicídio, e funciona a toda a hora, todos os dias. A linha 1411 atendeu sobretudo mulheres e jovens entre os 18 e os 29 anos, num contraste evidente com a realidade do suicídio em Portugal. A equipa coordenadora quer agora redobrar a divulgação com uma campanha para chegar aos homens e também às pessoas mais velhas. João Coraceiro.
3: A estratégia desenha-se agora com proximidade para combater um padrão claro em Portugal. Há 4 vezes mais suicídio em homens do que em mulheres e a subida é drástica a partir dos 65 anos. José Carlos Santos, o coordenador da linha 1411, revela.
4: Vamos desenvolver uma campanha muito direcionada com a colaboração das juntas de freguesia, nos meios de transporte, dos centros de saúde.
3: Mudança de rumo já com um ano completo. A Linha Nacional de Prevenção do Suicídio atendeu sobretudo mulheres e jovens entre os 18 e os 29 anos. Foram 25.600 chamadas. O número não é de desprezar.
4: A linha era, de facto, uma necessidade que temos agora, nos meses de verão, o maior pico de chamadas, depois superior a 2.500 por mês, julho e agosto.
3: Do total de pedidos de ajuda ao longo do ano, mais de 600 foram considerados emergência e encaminhados para o INEM. José Carlos Santos resume os restantes casos, a esmagadora maioria.
4: Questões ansiosas, pois alguma sintomatologia depressiva, isolamento, questão de rupturas afetivas, problemas de relações familiares são muito frequentes.
3: Quem liga prefere a noite. Entre as 7 e as 9 espera em média menos de um minuto. Nos atendimentos, a maioria prefere o anonimato. José Carlos Santos explica, até a 1411 aparecer, as linhas assentavam nessa lógica, o que ajuda a explicar a preferência, mas não só.
4: Estamos a falar de questões de vida, de partilhas. Pessoas, obviamente, têm ainda algum receio, mas é muito importante que se consigam identificar, o que promove maior capacidade de ajuda.
3: Quanto aos planos para o futuro da linha?
4: Nós, neste momento, aquilo que podemos fazer em termos de encaminhamento é só para as situações de risco iminente. Vamos tentar alargar um pouco as respostas, mas ainda é prematuro dizer.
3: Todos os dias, a ajuda, ao marcar 1411, José Carlos Santos lembra.
4: Não é nenhuma fraqueza pedir ajuda. Encaminharemos da maneira melhor e mais indicada.
2: Do outro lado desta linha 1411 estão 70 profissionais, psicólogos e enfermeiros especializados em saúde mental. Este é o primeiro balanço feito ao final de um ano da Linha Nacional de Prevenção do Suicídio. A procura mundial de carvão está a crescer outra vez por causa da crise do gás. A informação é deixada hoje pela Agência Internacional de Energia. A procura pelo carvão aumentou 1,2%, atingindo quase 9 mil milhões de euros. A subida dos preços do gás natural está a ser provocada pelas dificuldades nos transportes de gás natural liquefeito através do Estreito de Hormuz por causa do conflito do Médio Oriente. E para produzir energia mais barata, muitos países na Europa, mas também a China, o Japão e a Coreia do Sul, estão a aumentar as compras de carvão. O antigo Ministro da Economia, Pedro Siza Vieira, deixou um aviso esta manhã na Antena 1. Portugal precisa de ser prudente para conseguir lidar com os eventuais efeitos das subidas das taxas de juros. Ao que tudo indica, o Banco Central Europeu prepara para hoje um novo agravamento destas taxas, uma subida que pode ser um obstáculo à redução da dívida pública no país. Pedro Siza Vieira lembra que o Governo vai ainda

0: este ano avançar também com as reduções já anunciadas do IRS e com o bónus nas pensões. E é por isso que aconselha prudência.
1: Portugal até o momento tem estado ao mesmo tempo a reduzir a dívida pública e a manter ritmos de crescimento acima da média europeia. Isso é positivo. Agora, é uma circunstância onde convém ser prudente e onde, o governo, ao ter tomado a decisão de reduzir o IRS com impacto já este ano, de aumentar transferências para os pensionistas de rendimentos mais baixos também já este ano, pode estar de alguma maneira a sacrificar a disponibilidade que possa ter de continuar um percurso muito significativo de redução de dívida, o que pode ser mais difícil se as coisas se complicarem ao nível europeu.
0: Para as micro, pequenas e médias empresas, esta subida das taxas de juros que se pode confirmar ao início de tarde é mais um prego no caixão. O presidente da Confederação, que representa estes empresários, trata um muito negativo dos impactos da eventual subida das taxas de juros no tecido empresarial português. Jorge Pisco acredita que a vida vai ficar mais difícil, sobretudo para as empresas que tiveram de recorrer a linhas de crédito.
2: Vamos ter mais um prego no caixão para todas as empresas que recorreram às linhas de crédito para ultrapassar as cheias, os fogos, os temporais, as secas, os aumentos dos preços de energia, do gás e dos combustíveis, mas também das que voltaram a acreditar na economia e que investiram em novas máquinas e instalações. Como já aqui acabamos de ouvir, a vida vai ficar mais difícil para quem trabalha e empreende, e neste caso as micro, pequenas e médias empresas e as suas famílias. Ao contrário da propaganda que diz que a nossa vida está melhor, não vai ser possível aceitar esta situação.
0: Por isso, para Jorge Pisco, nesta altura era muito importante travar o aumento dos preços dos combustíveis. O presidente da Confederação das Micro, Pequenas e Médias Empresas afirma que essa opção poderia ajudar as empresas a respirar e a sobreviver.
2: Se não há um controle, como nós temos vindo a defender, um controle imediato de travagem do aumento dos combustíveis, tem-se colocado o risco de sobrevivência de milhares de empresas e de explorações agrícolas, nomeadamente. O esforço das micro e pequenas empresas tem limites. Não pode ser exigido às empresas um esforço permanente e ilimitado. Portanto, uma política que aos nossos olhos está a contribuir para a destruição do tecido económico nacional.
0: As preocupações do líder dos empresários, das pequenas e médias empresas, esta manhã na Antena 1, à espreita já do aumento das taxas de juro pelo Banco Central Europeu. Em vésperas da reabertura das escolas, olhamos para o ensino privado, que está a crescer em Portugal há pelo menos 10 anos. Nesta altura ele já representa mais de 20% dos alunos matriculados, ou seja, um em cada 5 alunos no país frequenta o ensino privado. O crescimento é maior, sobretudo no ensino secundário, mas o pré-escolar continua a ser o segmento com mais presença das escolas privadas. O que é que pode levar as famílias a trocar um ensino público pelo privado? A repórter Carolina Ferreira foi à procura de respostas com uma família em Coimbra.
3: O filho de Manuel Teles ainda frequentou o primeiro ano no ensino público, mas a decisão de mudar para o privado mantém-se firme, agora que já vai para o quinto.
4: E, portanto, por comparação, eu encontrei um ensino muito focado numa matriz de família, numa matriz de entreajuda, em que todos os profissionais, sem exceção, os auxiliares de ação educativa, os professores, todo o staff, têm este propósito de tornar os dias das crianças melhores. E, portanto, sob esse ponto de vista, ofereceu-me uma rede familiar que educa verdadeiramente.
3: Pagar o colégio traduz uma opção ao nível do orçamento familiar.
4: Obviamente que percebemos que é, entre aspas, um investimento, mas que estamos muito satisfeitos porque, por exemplo, também por comparação, a metodologia de trabalho do colégio é uma metodologia diferente e que os resultados depois com a colocação na faculdade falam por si. Há muitos anos em Coimbra tem vindo a ser assim.
3: É do Colégio Rainha Santa Isabel em Coimbra que se fala. A diretora pedagógica desta escola católica, Alexandra Sá Marques, considera que não são melhores nem piores do que outras instituições, mas são diferentes.
5: Procuramos aqui desenvolver futuros cidadãos capazes de serem no futuro flexíveis, atuantes, despertos para a fé, despertos para a cultura, com cuidado na linguagem e um comedimento nas suas atitudes.
3: Do ser ao saber, diz que visam a excelência.
5: muito graças ao seu trabalho, mas também à dedicação incansável dos nossos profissionais, a estes nossos alunos e às famílias. Não recebemos só alunos, recebemos também as famílias. É uma educação com uma cumplicidade grande com as famílias. E este talvez seja um dos segredos da nossa casa.
3: Do pré-escolar ao 12º ano, o colégio tem 975 alunos, a lotação máxima.
0: Apesar do ensino público continuar claramente maioritário em Portugal, o privado está a ganhar peso, sobretudo no secundário e, sobretudo, também nas áreas metropolitanas de Lisboa e do Porto.
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Olá, bom dia, são 10 horas e 15 minutos. Bem-vindos então a esta primeira hora das manhãs da telefonia aqui nos 103.2 do seu FM. Rádio Telefonia do Alentejo, uma rádio de Évora. A emitir de Évora para todo o Alentejo, para todo o país. E também para todo o mundo através da nossa emissão online em www.radiotelefoniadoalentejo.com.pt. Primeira hora das manhãs para esta quinta-feira, 10 de setembro. Hoje é o 253º dia do ano e é o Dia Mundial da Prevenção do Suicídio.

Por aqui ao longo deste espaço entre as 10 e o meio-dia, nestas manhãs da telefonia. Muita música. Também as nossas revistas de imprensa regional, onde vamos ler os títulos que fazem notícia no Jornal Diário do Sul de hoje.

revista de imprensa nacional, também os títulos que fazem notícia, mas na imprensa regional. Vamos às nossas agendas, agenda desportiva, agenda cultural e também um périplo de notícias soltas pelo que se vai passando, ou um olhar sobre o que se vai passando por esse Alentejo fora. Vamos ter o habitual contacto com a Guarda Nacional Republicana, com a sala de situação da GNR, onde provavelmente estará o segundo sargento Peixinho, Rui Beijinho, assim é que é, para nos dar as ocorrências do dia de ontem no Conselho de Évora. E como deve ter reparado ao longo desta semana, estamos também a acompanhar a Rádio Telefonia do Alentejo, é Media Partner do Cartucho Évora Ladies Open. Vamos estar em contacto com o Clube Ténis de Évora, onde está a decorrer este evento. Onde estará o Francisco Luz para nos dar ou nos fazer uma fotografia falada do que vai acontecendo ali pelo Cartucho Évora Ladies Open.

fique na nossa companhia, pelo menos até ao meio-dia, nestas manhãs da telefonia. E vamos em frente com a primeira música de hoje, a música portuguesa com os Azeitonas e este Anda Comigo, Ver os Aviões.

0: Mas que amor. 10 horas e 21 minutos, a música dos Azeitonas, aqui a grande voz do Miguel Araújo, e este Anda Comigo Ver os Aviões. Que amor aqui. Como eu dizia, 10 horas e 22 minutos, está quase, quase na hora de irmos até lá abaixo ao Clube de Ténis de Évora. Vamos ter com o Francisco Luz dentro de alguns momentos para ele nos dizer ou fazer um retrato do que se vai passar hoje e também, provavelmente, um apanhado do que se fez no dia de ontem neste Cartuxa Évora Ladies Open. 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É isso mesmo, o Cartuxa Évora Ladies Open a decorrer no Clube Ténis de Évora. É para lá que vamos imediatamente ter com o Francisco Luz para ver o que é que ele tem para nos dizer, para começar esta primeira intervenção de hoje. Francisco, bom dia.
1: Olá, bom dia Manuel, bom dia Rádio Telefonia, bom dia Alentejo. Aqui estamos nós, deste fabuloso Clube de Ténis de Évora, aqui a desfrutar ao vivo, nós, repórter, e você pode fazer o mesmo, seu ouvinte, venha até nós aqui verificar e ver como decorrem o Cartuxa Ladies Open, como o Manel muito bem disse. Para fazer o ponto da situação do dia de hoje, nada melhor que o nosso diretor, o Gonçalo Marques, que já o tenho aqui ao meu lado e que vai deixar-vos com a informação precisa do que vai decorrer durante o dia de hoje. Bom dia, Gonçalo, muito obrigada por estar aqui sempre com essa disponibilidade e esse bom ar, o que é muito importante. Então, o que é que nos diz o dia de hoje?
2: Hoje temos um dia cheio, um dia grande. Temos os oitavos de final, portanto temos 8 jogos singulares, a começar às 10h30. No campo central hoje vamos ter as nossas portuguesas que ainda estão em prova, as três melhores portuguesas nacionais, a Francisca, a Matilde e a Angelina, que vão jogar a partir das 10h30, 12h30, 13h30, portanto, são ótimos jogos. Sim, para se assistir. Exatamente. E temos a nossa cabeça séria número 1, a canadiana Kyla Cross, é a candidata ao título, que também vai entrar, e a russa Anastácia Gazanova. Portanto, hoje temos um dia cheio, 8 jogos singulares, e no final do dia temos os nossos pares para completar o quadro final. Portanto, venham todos ter a Ténis de Évora para assistir a estes jogos magníficos.
1: Gonçalo, muito obrigado por este breve apontamento, mas muito importante para os nossos ouvintes, para saber o que se está a passar. Se houver motivos de reportagem, voltamos à antena. Se não, um bom dia de jogos plenos e, como já se disse, hoje muito em grande, com o nível, aliás, tem sido desde segunda-feira. Portanto, hoje é a continuação. Muito obrigado, Gonçalo.
2: Obrigado.
1: Muito obrigado. Ora bem, para os estúdios aí vamos novamente, prosseguir com o companheiro Manuel sempre em cima, e fica, assim que houver motivo de reportagem, eu ligo e cá estaremos.
0: Ok, sim senhor. Esperemos que haja vários motivos de reportagem ao longo desta manhã para cobrirmos como deve ser este Cartuxa Évora Ladies Open. Francisco Luz, até já, ele desligou antes do tempo, ou eu... antecipei-me e cortei-lhe a palavra. Bom, mas isso não interessa, ele já tinha dito tudo o que tinha a dizer e nós por aqui vamos atirar-nos ao mar. Os Algarvios Iris e este Atira-te ao Mar, quando são 10 horas e 26 minutos, estas são as manhãs da telefonia.

0: A música dos Íris e este é Atira-te ao Mar, quando são 10 horas e 30 minutos, está na hora de irmos até à sala de situação da Guarda Nacional Republicana para sabermos quais foram as ocorrências de ontem no Conselho de Évora. Muito bom dia.
1: Bom dia, senhores ouvintes. Fala-se o segundo sargento Rui Beijinho, da sala de situação do Comando Territorial da Guarda Nacional Republicana Évora, para vos informar acerca da atividade operacional desenvolvida no dia 9 de setembro de 2026. Na área de responsabilidade deste comando ocorreram 5 acidentes de viação, sendo 3 colisões, 1 despiste e 1 atropelamento, do qual resultaram um ferido leve. Registrou-se um incêndio na natureza agrícola, tendo resultado danos materiais. No âmbito da criminalidade, foram registradas 10 ocorrências, sendo 3 crimes contra as pessoas, 5 crimes contra o património, 1 crime contra a vida em sociedade e 1 crime previsto em relação à avulsa. Foi efetuada uma detenção em flagra gratuita pelo crime de condução sem habilitação legal. Foi dado cumprimento a um mandato de detenção em condução emanado por autoridade judiciária, sendo para comparência em ato processual. No âmbito de controle nacional, registramos 91 infrações relativas à legislação rodoviária, uma infração relativa à legislação policial e 2 infrações relativas à legislação ambiental. Mantemos as operações direcionadas à prevenção da floresta e ao controle do desmate na madeira do pinheiro, no conhecimento intensivo costeiro, sensibilização da problemática dos afogamentos, uma operação com incidência na sensibilização para a necessidade de adoção de comportamentos de autoproteção no seio escolar, uma operação com incidência na segurança e residências no período de veraneio, verão seguro, campo seguro, uma operação com incidência na população do Abutre Preto, uma operação de trânsito com incidência nos dispositivos de segurança. Para hoje é tudo, a sala de situação do Comando Territorial de Évora, recente e efetivo desta unidade, desejo a todos vós um ótimo dia.
0: Um ótimo dia também para o Sargento, o 2º Sargento Rui Beijinho, ele que nos esteve a dar

0: Aqui as ocorrências de ontem no Conselho de Évora. 10 horas 31 minutos.
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0: 10 horas e 33 minutos. Entramos já na reta final desta primeira hora das manhãs de telefonia aqui nos 103.2 do seu FM. Vamos conferir o estado do tempo para hoje. Em termos gerais no país, céu pouco nublado ou limpo, pequena subida da temperatura máxima, em especial na região sul. Só podia ser assim. As temperaturas para as três principais cidades do Alentejo para hoje são: para Porto Alegre 30 graus de máxima, 19 de mínima, para Évora 34 de máxima, 15 de mínima, e para a cidade de Beja 33 graus de máxima, 16 de mínima. A música é do Sérgio Godinho e o tema chama-se O Primeiro Dia.
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10:38, a música de Sérgio Godinho, este primeiro dia. Nós por aqui continuamos em frente com a música, mais música portuguesa. Uma das músicas mais emblemáticas do Represas e do Luís Represas e do Estrovante. Provavelmente uma das mais importantes, 125 Azul.

0: 10h42, a música do Estrovante aqui com a voz do malogrado Luís Represas e este 125 azul. Estamos na reta final desta primeira hora das manhãs. Temos estado a continuar e vamos continuar a estar a acompanhar o Cartuxa Évora Ladies Open. Já já a seguir vamos falar disto e de mais alguma coisa. Vamos ter por aqui um convidado especial hoje. Vamos então ver quem é, já já a seguir.
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0: Mas a... Alô, muito bom dia, Ed Souza.
3: Muito bom dia, Manel. Bom dia aos ouvintes da Rádio Telefonia do Alentejo. Como é que vocês estão desse lado? Tudo bem?
0: Aqui deste lado está tudo a correr perfeitamente. E tu, aí desse lado, está tudo bem?
3: Está tudo bem. Estamos aqui hoje nesse dia maravilhoso, esse fim de verão ainda, meio querendo chegar ao frio, mas está tudo perfeito. É o nosso Alentejo.
0: É o Alentejo, é assim. E quanto ao frio, pode esperar mais um tempinho que ainda vem longe. Ok. Sim, senhor. Ed, porque é que nós estamos aqui a falar? O que é que vamos falar do quê? Vamos falar do teu programa? O programa... Agora passou-me o nome...
3: Paciência, paciência é uma virtude.
0: Paciência é uma virtude. Muito bem, nós estamos aqui para falar sobre o Paciência é uma Virtude, a falar com o Ed Souza, o realizador deste programa, porque no próximo sábado vamos ter uma emissão especial a partir de onde? Conta-nos lá, Ed.
3: Exatamente, é isso mesmo. Eu quero convidar os ouvintes da Rádio Telefonia do Alentejo. No próximo sábado nós vamos estar diretamente lá do Clube de Tênis de Évora. Como vocês sabem, está a decorrer o Ladies Open, que é esse campeonato maravilhoso que está sendo coberto de forma muito boa através da Rádio Telefonia do Alentejo. E nós temos a missão de conseguir ir lá e fazer o programa em loco, vendo todos os detalhes do que está a se passar no momento. Vamos conversar com os organizadores, com as pessoas que estão a jogar, enfim, vai ser um programa muito diferente e eu gostaria, obviamente, de convidar os ouvintes da Rádio Telefonia do Alentejo, aqueles que têm curiosidade de entender como que funciona, como que é produzido esse programa, enfim, as pessoas a irem lá, além de nos conhecer, obviamente, vai ter a oportunidade de acompanhar uma partida de tênis em alto nível.
4: Ok, sim senhor. Estava aqui com o meu microfone cortado.
3: Perfeito.
4: Estou a ouvir.
0: Muito bem. Ed, são 10 horas e 45 minutos. Tens mais alguma coisa para dizer? Uma musiquinha. Passa-me só uma das musiquinhas que tu tens preparada para o próximo sábado. Pode ser?
3: Ah, queres que eu toque uma música aqui agora?
0: Sim, sim. Toca uma musicazinha aí.
3: Olha, então vou tocar aqui para os nossos queridos ouvintes. Ele que é daqui de Évora. Eu gosto sempre de dar um espaço para os nossos ouvintes de Évora, para os nossos talentos de Évora. E a música Modo Zen do nosso Joshua. Modo Zen é uma música que foi lançada agora recentemente.
0: Sim.
3: Pode ser, queres que eu envie daqui
0: força,
3: diretamente? Você toca aí.
0: Lança aí.
3: Então
0: lança
3: é isso. Aí. Vamos nessa então.
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0: Muito bem, Manel, vou ficando por aqui. Um bom dia para você. Segue daí do estúdio.
1: Um bom dia também para ti, Ed. Até a próxima. Até o próximo Até. Sábado, neste Tchau. Caso. Tchauzinho. Bom dia. Um excelente dia para ti.
0: Obrigado.
1: E vamos em frente, são 10 horas e 49 minutos. Foi então aqui um género de teste ou um cheirinho do que se vai passar no próximo sábado a partir das 11 da manhã e até ao meio-dia e meia, mais ou menos, neste programa Paciência é uma Virtude do Ed Sousa. Vamos em frente, mais música, são 10 horas e 49 minutos. Estamos quase no final desta primeira hora das manhãs da telefonia.

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1: 10:53, estamos a aproximar-nos a passos largos do final desta primeira hora das manhãs, aqui nos 103.2 do seu FM. Vamos em frente com mais música. Música portuguesa em tons de reggae. Já a seguir toca o Bzgol e o tema Era Tão Bom. E era tão bom que você, se pudesse, fosse até lá abaixo ao Clube Ténis de Évora para assistir a este cartucho Évora Ladies Open. Vá ver as nossas meninas, vá ver as portuguesas que ainda estão em prova nestes oitavos de final do cartucho Évora Ladies Open. Elas, as nossas meninas, são a Francisca e a Matilde Jorge, que começaram os jogos por volta das 10:30. A Matilde Jorge joga contra a Gret Minen, contra a belga Gret Minen, e a Francisca Jorge joga contra a canadiana Katarina Kuzmova. Assim é que é. Portanto, já sabe, se estiver por aí sem fazer nada, se lhe apetecer ir até ao Clube de Ténis de Évora, vá ver pelo menos as nossas jogadoras portuguesas que estão em prova ainda nestes oitavos de final. E nós vamos em frente, vamos diretamente já sem rede para o Clube de Ténis de Évora, onde provavelmente estará o Francisco Luz. Não sei se será ele, se não, vamos ver quem é. Olá, bom dia.
2: É mesmo, sou eu que está aqui para dar uma breve informação. Os jogos já iniciaram há cerca de 20 minutos. Muito bem o que dissestes, relativamente aos campos que estão a disputar. Mas a Katarina Kuzmova é eslovaca, não é, como se dissesse há pouco.
1: Pois é. Eslovaca. Estou a ver aqui eslovaca. Por este mapa que tenho aqui, pois.
2: Tá. Muito bem.
1: Meti os olhos um bocadinho mais abaixo, não faz mal. Pronto, é eslovaca.
2: Portanto, ainda estão a decorrer os primeiros jogos, aliás, como eu disse, iniciaram-se há cerca de 20 minutos. Muito bom, um tempo fantástico. Isto é mesmo um apontamento de rápido. A nossa portuguesa está ali a disputar relativamente à nossa posição à esquerda, ali no campo 3, e nós estamos a assistir aqui no campo 2, diretamente à número 1, à Kyla Cross com a Mika Strasorovic da Inglaterra, e a Kelly Cross, a número 1, que é canadiana.

0: esse contacto. Até já então.
1: Embora. Ok, então fica por aqui então este contacto com o Globo Ténis de Évora, onde esteve o Francisco Luz a dar-nos mais um retrato falado do que se está a passar lá embaixo. 10:57, chegamos ao fim desta primeira hora das manhãs da Lavoria, aqui nos 103.2 do seu FM. A música de saída é do Bezegol e o tema Era Tão Bom. Entretanto, você pode ficar por aí. Já a seguir, vem aí as notícias em simultâneo com a Antena 1.

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1: São 11 horas.
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2: Vamos agora conhecer os títulos desta edição.
3: A Linha Nacional de Prevenção do Suicídio recebeu mais de 25 mil chamadas durante o primeiro ano em funcionamento. Mais de 600 contactos telefónicos corresponderam a situações de risco iminente de suicídio. O aumento do preço do gás natural está a motivar um aumento da procura de carvão em todo o mundo. O custo de gás disparou devido às dificuldades de transporte marítimo no Estreito de Hormuz. José Sócrates critica a juíza do processo Operação Marquês por não dar tempo à defesa para se preparar.
2: As notícias com edição de Frederico Moreira.
3: Foi criada há um ano, a Linha Nacional de Prevenção do Suicídio já atendeu mais de 25 mil chamadas. Está disponível 24 horas pelo telefone, através do número 1411. A linha atendeu sobretudo mulheres e jovens, num contraste com a realidade do suicídio em Portugal, que afeta principalmente homens e idosos. Por isso, João Coraceiro, vai ser reforçada a divulgação desta linha de prevenção do suicídio, de forma a chegar à população mais propensa a pôr fim à própria vida.
4: A estratégia desenha-se agora com proximidade para combater um padrão claro em Portugal. Há 4 vezes mais suicídio em homens do que em mulheres e a subida é drástica a partir dos 65 anos. José Carlos Santos, o coordenador da linha 1411, revela.
5: Vamos desenvolver uma campanha muito direcionada com a colaboração das juntas de freguesia, nos meios de transporte, dos centros de saúde.
4: Mudança de rumo já com um ano completo. A Linha Nacional de Prevenção do Suicídio atendeu sobretudo mulheres e jovens entre os 18 e os 29 anos. Foram 25.600 chamadas. O número não é de desprezar.
5: A linha era, de facto, uma necessidade que temos agora, nos meses de verão, o maior pico de chamadas, foi superior a 2.500 por mês, julho e agosto.
4: Do total de pedidos de ajuda ao longo do ano, mais de 600 foram considerados emergência e encaminhados para o INEM. José Carlos Santos resume os restantes casos, a esmagadora maioria.
5: Questões ansiosas, pois alguma sintomatologia depressiva, isolamento, questão de rupturas afetivas, problemas de relações familiares são muito frequentes.
4: Quem liga prefere a noite, entre as 7 e as 9, espera em média menos de um minuto.

0: dos atendimentos, a maioria prefere o anonimato. José Carlos Santos explica, até a 14/11 aparecer, as linhas assentavam nessa lógica, o que ajuda a explicar a preferência, mas não só.
1: Estamos a falar de questões de vida, de partilhas. Pessoas, obviamente, têm ainda algum receio, mas é muito importante que se consigam identificar, o que promove maior capacidade de ajuda.
0: Quanto aos planos para o futuro da linha?
1: Nós, neste momento, aquilo que podemos fazer em termos de encaminhamento é só para as situações de risco iminente. Vamos tentar alargar um pouco as respostas, mas ainda é prematuro dizer.
0: Todos os dias a ajuda ao marcar 14/11, José Carlos Santos lembra.
1: Não é nenhuma fraqueza pedir ajuda. Encaminharemos da maneira melhor e mais indicada.
2: Hoje assinala-se o Dia Mundial de Prevenção do Suicídio com o balanço do primeiro ano de atividade desta linha telefónica de apoio que está acessível 24 horas por dia através do número 1411. É um alerta da Agência Internacional de Energia. A procura mundial de carvão vai aumentar este ano por causa do impacto da guerra no Médio Oriente. O conflito está a provocar uma subida do preço do gás natural devido às perturbações no transporte marítimo pelo Estreito de Hormuz. A consequência, diz a Agência Internacional de Energia, é o aumento do consumo de carvão no planeta, contrariando as anteriores previsões de queda para 2026. É uma violação dos direitos humanos. A Amnistia Internacional diz que a Rússia está a recrutar estrangeiros para combater na Ucrânia através de práticas enganadoras. A Amnistia divulgou esta manhã um relatório de Ana Carveiro que denuncia crimes de tráfico de seres humanos por parte de Moscovo para aumentar o número de efetivos nas Forças Armadas.
3: O recrutamento de estrangeiros que as Forças Armadas da Rússia estão a fazer para que combatam na Ucrânia é tráfico de seres humanos. Quem o afirma é a Amnistia Internacional. O porta-voz André Julião explica como é feito o recrutamento.
4: Estas pessoas tinham sido recrutadas fora da Rússia, afirmaram que lhes foram falsamente prometidos empregos civis nos setores da segurança, da logística, da construção, das TI e outros, muitas vezes com garantias de salários elevados e acesso à cidadania russa, apenas para serem fraudulentamente alistadas nas Forças Armadas assim que chegavam à Rússia. Tivemos exemplos de dois cidadãos do Sri Lanka, que lhes foi dado a entender que iriam trabalhar como cozinheiros, mas depois foram enviados para combater na linha da frente.
3: O relatório baseia-se em entrevistas com indivíduos de 8 países, como Brasil, Colômbia, Cuba, Egito ou Somália. O porta-voz da Amnistia explica quem são estas pessoas.
4: Os recrutadores têm atraído indivíduos estrangeiros sob falsos pretextos e explorado as circunstâncias precárias de migrantes e refugiados que já estão presentes na Rússia. Estas pessoas visadas são principalmente originárias de países de baixos rendimentos do sul global. Vários recrutas do Brasil, do Sri Lanka, afirmaram também que os seus passaportes e telemóveis lhes foram retirados durante o treino ou antes da mobilização e todos os transportes foram realizados de forma secreta e estritamente controlada. Portanto, estamos aqui perante a possibilidade do crime de tráfico de seres humanos.
3: As conversas aconteceram em dois campos de guerra ucranianos ao longo dos últimos 2 anos. A Amnistia Internacional apela à Rússia para que termine o recrutamento abusivo militar de estrangeiros.
2: A Rússia está a explorar migrantes e refugiados, aliciando-os com dinheiro para combater na guerra da Ucrânia. José Sócrates regressou esta manhã ao tribunal sem advogado. O antigo primeiro-ministro, que está a ser julgado no processo Marquês por corrupção, lançou críticas à juíza por não dar tempo de preparação à defesa. No campus da Justiça em Lisboa, a repórter Sandra Henriques registou as declarações de Sócrates, que insiste na tese de inocência.
5: José Sócrates disse que é inocente e vai continuar a provar isso nas declarações que vai fazer esta manhã em tribunal, mas não quis adiantar o conteúdo dessas declarações, ou seja, de que é que vai falar em concreto. Há um ano, o antigo primeiro-ministro pediu à juíza Susana Seca 10 dias de pausa para se preparar para falar do período a partir de 2011. Esta manhã, à entrada para o tribunal, José Sócrates preferiu insistir que continua sem advogado, porque o tribunal não dá mais de 10 dias para os advogados que já escolheu se prepararem.
6: O que é certo é que não tenho advogado, porque para ter advogado é preciso ter confiança nele e é preciso que esse advogado esteja preparado. A nossa Constituição e a Convenção dos Direitos do Homem liga o advogado, a presença do advogado, a uma defesa efetiva. É preciso ter tempo de preparação da defesa, coisa que a senhora juíza não deu a nenhum dos advogados que eu nomeei. E lamento muito que o Estado agora insista em nomear-me o advogado. Há 12 anos atrás, vigarizaram a escolha do juiz. Escolheram, manipularam.

0: apelaram a escolha do Dr. Carlos Alexandre. E agora, 12 anos depois, querem escolher-me o advogado. E não apenas escolher-me o advogado, como ainda por cima escolhê-lo, violando as regras da própria ordem que impõem um sorteio na escolha do advogado oficioso.
1: José Sócrates a referir-se à escolha do advogado Luís Carlos Esteves pelo Conselho-Geral da Ordem dos Advogados. O Tribunal Administrativo do Círculo de Lisboa já concluiu que a nomeação de Luís Carlos Esteves não foi pessoal nem arbitrária e por isso rejeitou a providência cautelar de José Sócrates para anular a nomeação do advogado para o defender no processo à Operação Marquês.
2: Julgamento que começou em julho do ano passado no Tribunal Central Criminal de Lisboa. Uma tentativa de comprar votos, é desta forma que o Chega interpreta os anúncios feitos pelo Primeiro-Ministro de descida do IRS e pagamento de um bónus nas pensões. Esta manhã, no programa Entre Políticos, aqui na Antena 1, o deputado do Chega, Rui Afonso, criticou a opção de Luís Montenegro de divulgar as medidas durante o debate da moção de censura.
3: É uma tentativa de comprar votos e afastar, o centro, o epicentro da crise para outros cenários. E, portanto, aquilo que nós podemos dizer é que, das duas uma, o Sr. Ministro não sabe fazer contas, ou realmente o Governo está tão desesperado de retirar as atenções de Luís Neves, retirar as atenções da falta de capacidade do Governo para reestruturar e reformar o país, realmente tem que apresentar estas medidas.
2: Também o PS considera que as medidas anunciadas pelo Primeiro-Ministro são uma tentativa de desviar atenções dos casos a envolver o Ministro da Administração Interna. É esse o entendimento do deputado socialista Carlos Pereira.
4: Este foi uma tentativa de desviar atenções, foi uma medida que não estava prevista na cabeça do Governo, naturalmente. Foi uma resposta clássica daqueles que têm um problema para resolver e, portanto, colocam em cima da mesa uma coisa muito positiva para que desvie as atenções. E isso ficou muito claro pela análise que se faz do passado recente.
2: Também no programa Entre Políticos, o deputado do Livre, Paulo Moacho, admitiu concordar com as medidas anunciadas por Luís Montenegro durante o debate da moção de censura, mas questiona quem vai pagar este bónus nas pensões e o alívio do IRS.
5: Quem é que vai pagar estas medidas? Como é que o orçamento do Estado se vai manter equilibrado com estas medidas? É isso que agora se espera que o Governo também possa responder, porque é óbvio que todos queremos que se possa aumentar as pensões dos pensionistas, especialmente as mais baixas. Todos queremos que se possa baixar impostos sobre a classe média. A questão é, tomando essas medidas, quem é que as vai pagar?
2: Do lado do PSD, o deputado António Rodrigues diz que as medidas anunciadas pelo Primeiro-Ministro resultam de estudos feitos e da evolução das contas públicas.
6: Necessariamente resultaram de estudos profundos que foram sendo feitos e da verificação da própria evolução das contas públicas e, portanto, ninguém seria inconsciente a fazer uma situação destas e, portanto, o Governo teria sempre estas medidas para apresentar, até no âmbito do Orçamento de Estado, e ele está aí. Faltará à volta de um mês para o Orçamento de Estado ser apresentado. E, portanto, naturalmente que fariam parte sempre do pacote de anúncios que o Governo faria.
2: Os argumentos dos partidos esta manhã na Antena 1, no programa Entre Políticos, com a moderação do jornalista João Alexandre, com a análise às medidas divulgadas pelo Primeiro-Ministro no Parlamento durante o debate da moção de censura. O Governo decidiu descer o IRS e também pagar um bónus nas pensões.
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2: Olá, bom dia, são 11 horas e 13 minutos. Bem-vindos então a esta segunda e última hora das manhãs da telefonia, aqui nos 103.2 da sua rádio. Emissão para esta quinta-feira, 10 de setembro, das manhãs da telefonia. Vamos ter aqui neste espaço, ou dentro deste espaço, entre as 11 e o meio-dia, ainda mais um contacto com a Guarda Nacional Republicana para saber as ocorrências de ontem no Conselho de Évora. Vamos ter já a seguir as nossas revistas, ou para já, a nossa revista de imprensa regional, os títulos que fazem notícia no Jornal Diário do Sul de hoje. Logo depois vamos ter também a revista de imprensa nacional, os títulos que fazem notícia nos matutinos nacionais de hoje. Vamos ter também por aqui as nossas agendas, agenda cultural, agenda desportiva e também um périplo de notícias sobre o que se vai passando por este Alentejo fora. E como não podia deixar de ser, visto que estamos a acompanhar desde segunda-feira este Cartuxa Évora Ladies Open, ainda esperamos ter o contacto do Francisco Luz para nos dar ou nos fazer mais um retrato falado do que se está a passar neste torneio de ténis feminino. Torneio do ténis feminino para hoje, onde estão precisamente a disputar-se os oitavos de final, com três portuguesas em prova. Portanto, já sabe, fica aqui mais uma vez o convite. Se gosta de ténis, vá até ao Clube Ténis de Évora e assista a este Cartuxa Évora Ladies Open. Para já vamos em frente com a música. A música é dos Eagles e este tema chamado Hotel California, a fazer-lhe companhia nesta segunda hora das manhãs.

0: 11:19, é com muita pena nossa que vamos interromper aqui os Eagles e este Hotel California em acústico. Isto porquê? Porque temos que ir até ao Cartucho Évora Ladies Open, que está a decorrer no Clube Ténis de Évora, onde está o Francisco Luz com mais um apontamento de reportagem. Cartucho Ladies Open 2026, de 7 a 13 de setembro, no Clube de Ténis de Évora, com entrada livre. Cartucho Ladies Open 2026, uma organização do Clube de Ténis de Évora, com a chancela desportiva da ITF World Tennis Tour e Federação Portuguesa de Ténis. Media Partners, Rádio Conferia do Alentejo e Diário do Sul. É isso mesmo, e vamos já em direto para o Clube Ténis de Évora, onde está o Francisco Luz. Francisco, mais uma vez, bom dia.
1: Bom dia, e cá estamos efetivamente aqui dos cortes de ténis onde está a disputar o Cartucho Ladies Open. Nunca é demais referir que venham até aqui, venham assistir a estes jogos fantásticos que têm estado a decorrer. Agora, por exemplo, aqui a nossa número 1 fez um pequeno intervalo para necessidades e que está no campo 2 e está realmente a ser uma partida fantástica, fantástica. Mas eu tenho aqui uma curiosidade, e a curiosidade de quem veio, de quem gosta muito destas coisas, obviamente, e que veio até nós aqui também assistir, um tenista conceituado. Atenção, que aqui estamos já a falar de estrelas, João Lima, que foi tão só membro vencedor do Campeonato Nacional de Veteranos o ano passado. Bom dia, João Lima, muito obrigada pela disponibilidade, e começamos logo com o despique. O ténis, porquê o ténis?
2: Antes de mais, queria agradecer o convite para estar presente em direto na Rádio Telefonia. É um gosto enorme. O ténis é para mim uma paixão desde criança. Jogo desde os meus 8, 9 anos, com uma ou outra interrupção, mas é sobretudo um complemento indispensável para o meu bem-estar físico.

0: físico e mental, porque de facto o ténis é uma parte essencial da minha vida. Não consigo imaginar sem poder jogar ténis. De facto, referiu que no ano passado o Clube Ténis de Évora obteve um excelente resultado, foi campeão nacional de equipas de veteranos de mais de 55 anos, e eu tive a alegria e a honra de fazer parte dessa equipa, onde dei o meu modesto contributo para esse título. Eu queria dar os parabéns ao Clube Ténis de Évora por esta magnífica organização, segunda edição do Cartucho Ladies Open, que me parece ser um evento de enorme importância, não só para o ténis, como para a própria cidade, na medida em que envolve um conjunto muito alargado de pessoas que se deslocam até nós e proporcionam espetáculos de grande nível, como são aqueles que temos a sorte de estar a assistir esta manhã.
1: Bem, com entrevistados destes, eu vou-me embora, não preciso dizer mais nada, não é, Manuel? Bom.
2: Verdade, verdade.
1: Ora bem, então é assim. O ténis, como disse, e estamos a falar com o João Lima, foi desde bem cedo uma semente que evoluiu e que faz parte hoje do seu crescimento, e que muito bem. Por exemplo, que conselhos poderia dar a uma juventude que esteja a escutar, nos esteja a escutar, para que se sensibilizem também para esta excelente atividade?
0: Tem toda a razão. O ténis é uma atividade que, como se costuma dizer, se pode jogar dos 7 aos 77 anos, não é? E, portanto, tem essa vantagem em relação a outros esportes que são mais exigentes do ponto de vista físico, embora o ténis também esteja muito exigente, mas a verdade é que se consegue jogar e divertir-nos a jogar até muita idade, até a longa idade. Eu tenho neste momento 60 anos e jogo 3 vezes por semana, e isso constitui para mim uma fonte de bem-estar físico e mental, como disse há pouco. Eu daria o conselho aos jovens que tenham uma qualidade que cada vez é mais rara nos dias de hoje, que é a paciência. O ténis é um desporto que requer muita paciência na sua altura de aprendizagem, mas é um investimento que se faz, um pessoal, afetivo, físico, que se faz e que é muito recompensador, na medida em que, como disse, o ténis pode jogar até longa idade, como é o meu caso, que já tenho uma provectividade de 60 anos e continuo a praticar e a competir sempre que posso. E, portanto, para mim, o ténis constitui uma excelente forma de enriquecimento pessoal, o que me parece ser uma razão para as pessoas o praticarem. Mas sublinha a necessidade da paciência. Há outros esportes em que é mais fácil aprender a jogar. O ténis tem essa dificuldade inicial, mas depois o esforço é devidamente recompensado.
1: É curioso, porque uma das entrevistas que eu tive a oportunidade de ter e que passou aqui à nossa frente agora, o treinador de uma das nossas jovens portuguesas, e que dizia que o ténis tem também a particularidade de olhar para o outro, entender o outro, conquistar, sem, obviamente, na alta competição, se calhar a situação é distinta, mas, de certa maneira, partilhar das emoções com o outro. Concorda com essa afirmação?
0: Sim, claro que sim. O ténis é de facto um ótimo instrumento de aprendizagem pessoal. Há uma coisa que nós costumamos dizer às pessoas do ténis, é que quando nós perdemos, a responsabilidade não é de ninguém, a não ser do próprio jogador. É um desporto individual, que tem as suas vantagens e os seus inconvenientes, mas que desenvolve imenso o sentido de responsabilidade e a capacidade de lidar com a adversidade, com as coisas menos positivas que decorrem durante um jogo. E por isso é, do meu ponto de vista, eu sou professor e, portanto, tenho uma preocupação educativa muito grande. Acho que a educação é fundamental para o aperfeiçoamento da sociedade, e o desporto, e o ténis em particular, acaba por ser uma forma extremamente rica de aprendizagem, designadamente por isso, por aquilo que referia há pouco. a capacidade de leitura do adversário, que é uma outra pessoa que nós temos que respeitar e nunca menosprezar. Se menosprezamos o adversário, estamos muito perto de perder o jogo. Mas também é um desporto que fomenta a responsabilidade, como dizia há pouco. A responsabilidade no sentido em que os nossos erros dependem apenas das nossas decisões e, portanto, desse ponto de vista, é um desporto muito importante, muito rico em termos educativos.
1: Pronto, isto vem de quem sabe, de quem joga, de quem mete a mão na massa, como se diz, e com todo o respeito, acho que é realmente um incentivo muito grande absorver estas palavras, estas sugestões para aqueles que nos estão a escutar. Não sei se temos apontamento a algum aspecto que gostasse mais de referir, só para dizer aos nossos ouvintes que estamos à conversa com João Lima, que foi membro vencedor o ano passado do Campeonato Nacional de Veteranos. À leia de final, deixo as palavras consigo.
0: Eu penso que um aspecto muito interessante deste Katusha Ladies Open é o facto de ser uma importante montra do ténis feminino, do desporto feminino. Infelizmente, em Portugal, as mulheres praticam menos desporto do que deveriam. E o facto de poderem assistir a partidas de alto nível, como são aquelas que estão neste momento a decorrer no Clube de Ténis de Évora, pode ser um incentivo para jovens atletas, jovens futuras tenistas, apaixonarem-se pela modalidade e, de alguma forma, poderem incluir na sua vida este jogo que é tão apaixonante e tão enriquecedor, como dizia há pouco. Portanto, senhoras e meninas, venham até ao Clube de Ténis de Évora assistir a ténis feminino do mais alto nível. É a minha proposta.
1: Pronto, e assim, com estas boas palavras e com o desejo de uma continuação na sua prática, para que, obviamente, que o prémio é sempre uma mais-valia para quem o disputa. Mas essa participação tem realmente o aspecto fundamental, no fundo, a filosofia de todos os desportos que se disputam com outros, não em confronto, mas em parceria com outros. Muito obrigado, João Lima, por as palavras. E muito bem. E daqui, olha, mantemos, vamos tentando recolher elementos para podermos levar aos nossos ouvintes o que se passa aqui no Katusha Ladies Open 2026, que começa a ter uma moldura de observadores muito interessante. Portanto, Manuel, fica contigo a emissão, logo que surge um apontamento de reportagem, chamo novamente à antena. Até já então.
2: Até já então, Francisco Luz, são 11 horas e 30 minutos, esta é a primeira hora das manhãs da telefonia, acabámos de sair de mais um direto a partir do Clube Ténis de Évora, onde está a decorrer o Katusha Évora Ladies Open, hoje com a disputa dos oitavos de final, onde participam três atletas portuguesas. Quanto a você, siga o conselho do João Lima, que acabou agora de falar com o Francisco Luz, ele que convida toda a população, e principalmente as mulheres neste caso, já que este torneio é um torneio de mulheres, Ladies Open, convida toda a gente que esteja interessado e que goste de ténis a ir até ao Clube Ténis de Évora. Katusha Ladies Open 2026, de 7 a 13 de setembro, no Clube de Ténis de Évora, com entrada livre. Katusha Ladies Open 2026, uma organização do Clube de Ténis de Évora, com a chancela desportiva da ITF World Tennis Tour e Federação Portuguesa de Ténis. Media Partners, Rádio Telefonia do Alentejo e Diário do Sul.
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1: 11 horas e 34 minutos, entramos já na reta final desta segunda hora das manhãs da telefonia, aqui nos 103.2 do seu FM, Rádio Telefonia do Alentejo, uma rádio de Évora, a emitir de Évora para todo o Alentejo, para todo o país e também para todo o mundo, onde nos pode escutar online em www.radiotelefoniadoalentejo.com.pt. Vamos em frente com mais música. A música é dos Dire Straits, assim é que é, e Walk of Life.

0: 11:37, a música dos Dire Straits e este Walk of Life a passar aqui nesta segunda hora das manhãs da telefonia. Vamos em frente, vamos conferir a previsão do estado do tempo para hoje. Céu pouco nublado ao limpo, pequena subida da temperatura máxima, em especial na região sul. As temperaturas para as três principais cidades do Alentejo para hoje são para Évora 34 graus, para Beja 33 e para Porto Alegre 30 graus de temperatura máxima. Já a seguir vem aí a revista de imprensa regional, os títulos que fazem notícia no Jornal Diário do Sul de hoje.
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0: É isso mesmo, e vamos em frente com a nossa revista de imprensa regional. Vamos passar a ler os títulos que fazem notícia hoje no Jornal Diário do Sul. Começamos pela primeira página como notícia de destaque. Em Évora, convenções promovem o Alentejo. Decorre até ao dia 13 de setembro o Summit Interrep. O encontro integra um calendário de mais de 2 dezenas de ações da Agência Regional de Promoção Turística do Alentejo, a ARPTA. Ainda na primeira página, com chamada para a página 5 do Jornal Diário do Sul de hoje, na educação, a EDIA propõe 35 atividades para alunos e professores descobrirem Alqueva, os seus recursos, o território e as transformações que o projeto trouxe à região. Ainda na página 1, com chamada para a página 4, Évora recebe o Baile Oficina para promover o envelhecimento ativo através da música e da dança. No dia 12 de setembro, às 16 horas, no Salão PX da Arena de Évora, uma iniciativa Pet Chumbo. Ainda na página 1, com chamada para a página 3 do Diário do Sul de hoje, Solidariedade, ligue-se à Liga. A Liga Portuguesa contra o Cancro lança campanha nacional para recrutar voluntários para o peditório de 29 de outubro a 1 de novembro e também ainda perdão. Está a falhar, mas vamos em frente então. Ainda na página 1 do Jornal Diário do Sul de hoje, com chamada para a página 2, grande destaque para o cartucho Ladies Open, que decorre até ao próximo domingo. Aqui com destaque também para a portuguesa Matilde Jorge, que segue para os 8º de final deste torneio. Não é só a Matilde Jorge, mas também a irmã, provavelmente acho que é a irmã, Francisca Jorge, e mais outra portuguesa que seguem para ou estão a jogar os 8º de final deste Évora Cartucho Évora Ladies Open, que decorre até domingo. Mas isso já você sabe, visto que a Rádio Telefonia do Alentejo tem estado a acompanhar com diretos através do Clube Ténis de Évora este torneio de ténis feminino do mais alto nível. Na página 2, o desenvolvimento desta notícia, Cartucho Évora Ladies Open decorre até ao próximo domingo, está tudo dito, é a notícia com destaque para classificações e resultados de jogos na página 2 do Jornal Diário do Sul de hoje. Passamos para a página 3 do Jornal Diário do Sul, onde vem a habitual nota do dia de Manuel Madeira Pissarra, ele que tem como tema hoje o alerta às associações de municípios do Alentejo. A nota do dia Manuel Madeira Pissarra pode ler na página 3 do Jornal Diário do Sul. Ainda na página 3 do Jornal Diário do Sul, recrutamento para Peditório Nacional de 29 de outubro a 1 de novembro, ligue-se à Liga. Liga Portuguesa contra o Cancro lança campanha nacional para recrutar voluntários para este peditório. Para ser voluntário do IPCC e participar no peditório nacional ou noutras ações de voluntariado, os interessados devem inscrever-se através do site www. Estou a dizer isto devagarinho.

0: www.ligacontraocancro.pt, peditório ou junto das delegações regionais da Liga Portuguesa contra o Cancro. E vamos em frente com mais destaques para o Diário do Sul de hoje. Passamos para a página 4, onde vêm dois artigos de opinião sobre a propósito do Dia Mundial da Prevenção do Suicídio, que se comemora hoje, dia 10 de setembro. Dois artigos ou duas opiniões de Nuno Vilaranda e também de Tiago Gonçalves Silva. Dois artigos de opinião a falar sobre este Dia Mundial da Prevenção do Suicídio. Ainda na página 4 do Jornal de Diário Sul, pode ler: Évora recebe baile oficina para promover o envelhecimento ativo através da música e da dança. E é já no próximo dia 12 de setembro, às 16 horas, no Salão PX, na Arena de Évora, realiza-se o baile oficina, uma iniciativa de participação gratuita, integrada no programa Inatel Longevidade Mais, promovida pela Associação Pet Chumbo, Associação para a Promoção de Música e Dança. Ainda nesta página 4 do Jornal Diário do Sul, uma referência às festas em honra de Nossa Senhora de Saúde que decorreram no fim de semana passado. Passamos para a página 5 do Jornal Diário do Sul, uma das páginas centrais, onde pode ler: É Dia propõe 35 atividades para alunos e professores descobrirem o Alqueva. Ainda nesta página 5, piscina municipal descoberta de Monforte com fecho antecipado devido a bactéria na água. Este título está assim um bocadinho torcido. Vamos então ler o início da notícia. A Câmara de Monforte encerrou antecipadamente a piscina municipal da sede do Conselho após análise de água detectarem a presença de uma bactéria, que revelou o presidente do município, Miguel Rasquinho. Assim é que é, fica então mais esclarecido esta notícia. Universidade de Évora assina protocolo no âmbito do gabinete do Centro Local de Apoio à Integração de Migrantes. Isto ocorreu ontem em Évora, na Universidade de Évora. Ainda, produtores florestais querem indicação geográfica protegida para o pinhão de Alcácer do Sal. E passamos para a página 7 do Jornal Diário do Sul de hoje, onde pode ler: Mau cheiro e moscas afetam Aljustrela e Castro Verde devido a lamas na agricultura. Autarcas e populações de Aljustrela e Castro Verde, assim é que é, queixam-se do mau cheiro e de nuvens de moscas causadas pela utilização de lamas na agricultura, o que já levou o governo a exigir uma ação urgente às autoridades competentes. Segundo o presidente da Câmara de Castro Verde, tendo por base informações que lhe foram prestadas pela CCDRA, já foi realizada uma ação de fiscalização conjunta com o Serviço de Proteção da Natureza e do Ambiente da GNR de Almodóvar ao local em causa no final de agosto. E passamos para a última página do Jornal Diário do Sul de hoje, onde pode ler a notícia de destaque deste Jornal de Arte Sul de hoje: Summit da Interrap em Évora marca a agenda de promoção do Alentejo até dezembro. Ainda na Vidigueira, GNR detém homem por posse ilegal de arma. E para fechar, Tribunal de Beja volta a condenar casal a 22 anos de prisão por morte de dois alemães. E fica por aqui então esta revista de imprensa regional, os títulos das notícias que fazem notícia no Jornal Diário do Sul de hoje.
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0: 11 horas 46 minutos, estamos-nos a aproximar a passos largos do final desta segunda e última hora das manhãs da telefonia. Vamos em frente com mais uma música, desta vez a entrada para os Dexys Midnight Runners com este Come On, Eileen.

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1: E depois da música dos Dexys Midnight Runners, vamos em frente. Isto quando são 11 horas e 50 minutos, estamos mesmo quase no final. Faltam 10 minutos para as 11 da manhã, estamos no final desta segunda e última hora das manhãs. Não se esqueça, temos estado a acompanhar este cartucho Évora Ladies Open. Se não tem nada que fazer, ou mesmo que tenha alguma coisa que fazer, pode deixar para um bocadinho mais tarde, passe pelo Clube Ténis de Évora e vá assistir aos jogos das nossas portuguesas que estão a disputar os oitavos de final deste torneio de feminino de alta qualidade. Para já, vamos ver ou vamos ouvir aqui as ocorrências que de ontem no Conselho de Évora, aqui na voz do Sargento Rui Beijinho. Muito bom dia mais uma vez.
2: Bom dia, senhores ouvintes, fala-se o segundo Sargento Rui Beijinho, da Sala de Situação do Comando Territorial da Guarda Nacional Republicana Évora, para vos informar acerca da atividade operacional desenvolvida no dia 9 de setembro de 2026. Na área de responsabilidade deste comando, ocorreram 5 acidentes de viação, sendo 3 colisões, 1 despiste e 1 atropelamento, do qual resultaram um ferido leve. Registrou-se um incêndio na natureza agrícola, tendo resultado danos materiais. No âmbito da criminalidade, foram registradas 10 ocorrências, sendo 3 crimes contra as pessoas, 5 crimes contra o património, 1 crime contra a vida em sociedade e 1 crime previsto em violação avulsa. Foi efetuada uma detenção em flagra gratuito pelo crime de condução sem habilitação legal.

0: foi dado cumprimento a um mandado de detenção em condução emanado por autoridade judiciária, sendo para comparência em ato processual. No âmbito de controle nacional, registramos 91 infrações relativas à legislação rodoviária, uma infração relativa à legislação policial e duas infrações relativas à legislação ambiental. Mantemos as operações direcionadas à prevenção da floresta e ao controle do demato na madeira do pinheiro, no conhecimento intensivo costeiro, sensibilização da problemática dos afogamentos, uma operação com incidência na sensibilização para a necessidade de adoção de comportamentos de autoproteção no seio escolar, uma operação com incidência na segurança e residências no período de veraneio, verão seguro, canto seguro, uma operação com incidência na população do abutre preto, uma operação de trânsito com incidência nos dispositivos de segurança. Por hoje é tudo, a salva situação do Comando Territorial de Évora, recente efetivo desta unidade. Desejo a todos vós um ótimo dia.
1: Um ótimo dia também para
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1: É isso mesmo, 103.2 FM, que queria então retribuir aqui um ótimo dia para o Sargento Rubejinho, para a sala de situação da Guarda Nacional Republicana. E vamos em frente com mais uma música, vamos até ao outro lado do Atlântico, vamos aos nossos amigos brasileiros. Este é grande amigo Gabriel o Pensador, a festa da música, aqui nas manhãs da telefonia.

0: E assim com esta música divertida do Gabriel o Pensador, a festa da música no Brasil. Passaram por aqui todas as grandes vedetas e estrelas da música brasileira. Então a mim só me resta despedir-me com promessa de voltar amanhã para mais Manhãs da Telefonia. São 11 horas e 59 minutos. Está na hora de irmos às notícias com a Antena 1.
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2: É meio-dia.
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3: Os títulos do Jornal do Meio-Dia.
4: Está confirmado, os senhorios vão poder aumentar as rendas no próximo ano até um máximo de 2,56%. O valor resulta da taxa de inflação registada pelo Instituto Nacional de Estatística. O preço do petróleo ultrapassou hoje a barreira dos 102 dólares. O Chega promete apresentar propostas na próxima semana para a redução do IVA nos combustíveis. Chega hoje aos cinemas um filme sobre tradições lisboetas, a comédia Santo António, Casamenteiro de Lisboa. Boa.
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4: A culpa é dos combustíveis. Os preços em Portugal subiram 3,3% durante o mês de agosto. São dados da inflação divulgados hoje pelo Instituto Nacional de Estatística. O INE explica em comunicado que esta aceleração se deve quase na totalidade ao aumento do preço do gasóleo. Esta confirmação dos preços da inflação em agosto também é relevante para quem tem contratos de arrendamento, porque os senhorios passam a saber que podem aumentar o valor das rendas no próximo ano em 2,56% no máximo. Este número é o mesmo que tinha sido divulgado no final de agosto ainda como estimativa, agora está confirmado, 2,56% é o valor limite da atualização das rendas para 2027, o que significa um aumento de 25 euros numa renda de 1.000 euros mensais. Ouvido pela Antena 1, o porta-voz do movimento Porta a Porta considera que este é um aumento considerável, embora muitos senhorios estejam a optar por celebrar contratos mais curtos de apenas um ano, diz André Escoval, para poderem aumentar as rendas sem qualquer limite.
5: Nós diríamos que era ótimo que o aumento de rendas se fixasse apenas neste valor, sendo que o que era necessário era fazê-las baixar, e aquilo que temos assistido do ponto de vista contínuo é que este valor passou a ser um valor que não serve sequer de referencial, porque o mercado está muito mais acelerado do que aquilo que é a fixação oficial do valor de aumento das rendas. E, sobretudo, este valor deixa de ter grande significado num quadro em que os contratos de arrendamento têm a duração de um ano ou inferiores, e a partir daí, com as novas medidas do governo, o novo senhorio pode fazer um contrato pelo valor que quer, ou seja, não está condicionado a este valor de aumento que é fixado anualmente.
4: Movimento Porta a Porta critica a posição da União Europeia pela subida das taxas de juro, que vai penalizar ainda mais os preços da habitação. André Escoval revela que este movimento pelo direito à habitação está a preparar manifestações em Bruxelas no final deste mês.
5: 26 a 30 de setembro se dirigirá a

0: Bruxelas para falar com as instituições europeias e exigir que estas políticas sejam invertidas. Não podemos só diagnosticar o problema, é preciso tomar as medidas concretas que o resolvem.
1: Como é que será essa deslocação?
0: Consistirá numa série de contactos com as várias instituições europeias e também terá um momento de encontro com outros movimentos sociais de luta pelo direito à habitação de outros países da União Europeia e uma ação de rua na Praça do Luxemburgo, mesmo em frente às instituições europeias.
2: André Escoval, do Movimento Porta a Porta, entrevistado pela jornalista Alexandra Sofia Costa, a dar conta de que no final deste mês este movimento vai estar na capital da Bélgica para ações de protesto contra os preços da habitação. Temos em direto o comentador de economia da Antena 1, Pedro Sousa Carvalho. Ao início da tarde de hoje, Pedro, o Banco Central Europeu deverá anunciar nova subida das taxas diretoras. Com os custos da habitação, com o preço dos combustíveis a atingir valores históricos, esta decisão vai trazer mais benefícios ou mais desvantagens?
3: Viva, é sempre uma decisão complicada, ou seja, obviamente quem toma essa decisão é no sentido de provocar mais bem do que propriamente infligir, digamos, danos à economia, mas naturalmente o objetivo, digamos, último de uma subida das taxas de juros é tentar refriar um bocadinho aqui a economia no sentido de tentar controlar a inflação. Agora, não é fácil, porquê? Porque esta inflação que estamos a assistir não resulta de um choque do lado da procura, ou seja, não é porque há muitas pessoas a fazerem compras que a inflação está a subir, resulta sobretudo um choque do lado da oferta, ou seja, estamos com falta de petróleo que não chega do Médio Oriente e, como é fácil perceber, uma subida de taxas de juros é muito menos eficiente quando temos um choque do lado da oferta, como atualmente, do que seria eventualmente se tivéssemos um choque do lado da procura. Mas, obviamente, o Banco Central Europeu não pode, de forma nenhuma, ficar de braços cruzados, vai ter que fazer alguma coisa. Da última vez que ficou de braços cruzados foi na altura da Guerra da Ucrânia, logo no início, em que, se bem te lembras, a inflação terminou esse ano, 2022, acima dos 10%. Portanto, não se pode dar esse luxo novamente de voltar a viver essa situação.
2: E o impacto direto, Pedro, será nomeadamente em quem tem créditos bancários?
3: É transversal, ou seja, é transversal a nível da inflação, portanto, atinge toda a gente que vai, porque aquilo, portanto, espalha-se por todas as prateleiras do supermercado. Depois, naturalmente, acaba por apanhar quem tem crédito à habitação pela subida direta das taxas de juros, que influenciam as taxas de Euribor, e, como dizias há pouco também, a inflação também acaba por influenciar o valor das próprias rendas, e os senhorios que entenderem, a partir do próximo mês de janeiro, se assim o entenderem, não é obrigatório, mas podem também aumentar as próprias rendas das casas aos seus inquilinos, um valor cerca de 2,6%, ou seja, é um aumento que se espalha por toda a economia. Portanto, por isso é que eu acho que toda a gente, na prática, é prejudicada.
2: Análise em direto do comentador de economia da Antena 1, Pedro Sousa Carvalho. O Banco Central Europeu vai anunciar ao início desta tarde a decisão relativamente às taxas diretoras. Os analistas a nível internacional apontam para uma nova subida. O que sobe sem parar é o preço do barril de petróleo, ultrapassou hoje a barreira dos 102 dólares, é o valor mais alto do barril de Brent desde maio deste ano. Este é o quinto aumento consecutivo do preço do petróleo nos mercados internacionais, perante a escalada de ataques cruzados entre Estados Unidos e Irão e os receios do mercado face a possíveis interrupções no fornecimento de petróleo do Médio Oriente. Perante um cenário de preços dos combustíveis em alta, o Chega adianta que vai avançar na próxima semana com medidas sobre o IVA dos combustíveis e sobre o preço do cabaz alimentar. No programa Entre Políticos, esta manhã aqui na Antena 1, o deputado do Chega, Rui Afonso, defendeu que a redução do preço dos combustíveis é essencial à economia e deixou um desafio ao PS para que ajude o Chega a aprovar estas medidas.
4: Grande parte da indústria, das empresas nacionais, dependem de combustível para sobreviver. Eu não estou a imaginar, enfim, os nossos transportadores que têm que competir a nível ibérico com empresas espanholas e perguntar como é que conseguem colocar preços mais baratos que as próprias empresas espanholas nos seus serviços quando têm o preço do gás ali a 30 ou 40
5: centímetros. O Chega vai avançar na próxima semana com uma proposta nesse sentido.
4: Vamos avançar, vamos colocar na ordem do dia quer a redução do IVA dos combustíveis, quer o IVA zero no cabaz alimentar, e o próprio secretário-geral do PS, enfim, já disse que queria avançar também com essas medidas. Esperemos que realmente nos acolha e que realmente possamos realmente fazer passar essas medidas.
2: Chega promete avançar com medidas para reduzir o preço dos combustíveis. Do lado do PS, o deputado Carlos Pereira não se compromete, mas garante que os socialistas estão disponíveis para avaliar as propostas.
6: Ainda é cedo para falar sobre isso. Nós já temos muito claro aquilo que queremos fazer do ponto de vista de propostas para a população. Para
5: mas o Partido Socialista, de alguma forma, já se tem posicionado também nesse sentido, no que diz respeito ao IVA dos combustíveis.
6: É uma medida que o Partido Socialista tem, não conheço ainda a medida do Chega. É uma questão de avaliar, veremos o que fazer na altura.
2: Promete avaliar o PS estas propostas que vão ser apresentadas pelo Chega na próxima semana no programa Entre Políticos aqui na Antena 1 com a moderação do jornalista João Alexandre. Esteve também o deputado do PSD António Rodrigues. Ele manifesta-se preocupado com o desfecho das negociações orçamentais e pede à oposição responsabilidade.
7: Não seria a primeira vez que seríamos surpreendidos por medidas de um partido a serem complementadas com a votação do outro e a pôr em causa em vários milhões de euros aquilo que o governo estava a pensar a realizar e a pensar a investir. E, portanto, naturalmente nos preocupamos com isso, mas temos a consciência perante aquilo que já foi dito também, que haverá responsabilidade nesta matéria e que os partidos que têm, como digo e sistematicamente reafirmo, toda a legitimidade para assumir as suas posições, que digam politicamente uma coisa, mas depois que ajam de uma forma diferente quando chega o momento da decisão, pondo em causa também aquilo que dizem que querem preservar, que é o equilíbrio orçamental, que é a política orçamental do governo, quando põe em causa a discussão. Uma coisa é discutir, apresentar e fazer. Outra coisa é, pois, juntarem forças na sombra para cruzadamente votar situações que põem em causa exatamente aquilo que se pretendia fazer, que é realizar as contas certas.
2: PSD preocupado com a possibilidade da oposição se unir para aprovar medidas com peso significativo no orçamento do Estado. O Ministro da Educação adianta que hoje vão ser colocados professores nas escolas com horários por preencher. Em declarações na última hora aos jornalistas em Braga, Fernando Alexandre afirmou que o governo está a conseguir atrair mais docentes.
8: Nós temos em Portugal um problema de não termos planeado as cerca de 4 mil reformas que temos por ano. De qualquer forma, nós estamos a conseguir atrair novos professores. Nos últimos dois anos nós atraímos 11 mil novos professores para a carreira. Os cerca de 2 mil e tal horários que estavam por preencher na semana passada, hoje vai haver uma nova colocação durante o dia, vai preencher muitos desses horários, mas surgiram outros. Só na última semana nós tivemos cerca de 2 mil baixas, ou seja, professores que entraram em baixa médica.
9: Então, eram 2.700 horários, quantos são hoje?
8: Ainda não tenho, vai ser feita a colocação hoje. Nós vamos ter sempre, eu gostava de vos passar esta mensagem, nós estamos a falar no total dos professores vinculados e não vinculados, cerca de 140 mil, 150 mil professores, ou seja, 2 mil é pouco mais de 1%.
2: Declarações do Ministro da Educação aos jornalistas sobre o problema da falta de professores nas escolas. Foi criada há um ano, a Linha Nacional de Prevenção do Suicídio já atendeu mais de 25 mil chamadas, está disponível 24 horas por dia através do número telefónico 1411. A linha atendeu sobretudo mulheres e jovens, num contraste com a realidade do suicídio em Portugal, que afeta principalmente homens e idosos. Por isso, João Coraceiro, vai ser reforçada a divulgação desta linha de prevenção do suicídio.
10: A estratégia desenha-se agora com proximidade para combater um padrão claro em Portugal. Há 4 vezes mais suicídio em homens do que em mulheres e a subida é drástica a partir dos 65 anos. José Carlos Santos, o coordenador da linha 1411, revela.
11: Vamos desenvolver uma campanha muito direcionada com a colaboração das juntas de freguesia, nos meios de transporte, dos centros de saúde.
10: Mudança de rumo já com um ano completo. A linha nacional de prevenção do suicídio atendeu sobretudo mulheres e jovens entre os 18 e os 29 anos. Foram 25.600 chamadas. O número não é de desprezar.
11: A linha era de facto uma necessidade que temos agora nos meses de verão, o maior pico de chamadas, depois superior a 2.500 por mês, julho e agosto.
10: Do total de pedidos de ajuda ao longo do ano, mais de 600 foram considerados emergência e encaminhados para o INEM. José Carlos Santos resume os restantes casos, a esmagadora maioria.
11: Questões ansiosas, depois alguma sintomatologia depressiva, isolamento, questão de rupturas afetivas, problemas de relações familiares são muito frequentes.
10: Quem liga prefere a noite. Entre as 7 e as 9, espera em média menos de um minuto. Nos atendimentos, a maioria prefere o anonimato. José Carlos Santos explica, até a 1411 aparecer, as linhas assentavam nessa lógica, o que ajuda a explicar a preferência, mas não só.
11: Estamos a falar de questões de vida, de partilhas. Pessoas, obviamente, têm ainda algum receio, mas é muito importante que se consigam identificar. promove maior capacidade de ajuda.
10: Quanto aos planos para o futuro da linha?
11: Nós, neste momento, aquilo que podemos fazer em termos de encaminhamento é só para as situações de risco iminente. Vamos tentar alargar um pouco as respostas, mas ainda é prematuro dizer.
10: Todos os dias, a ajuda ao marcar 1411, José Carlos Santos lembra.
11: Não é nenhuma fraqueza pedir ajuda. Encaminharemos da maneira melhor e mais indicada.
2: Hoje assinala-se o Dia Mundial de Prevenção do Suicídio. Estreia também hoje nos cinemas o filme Santo António, Casamenteiro de Lisboa. Tem realização de Ruben Alves, cineasta luso-francês, responsável pela Gaiola Dourada, que fez sucesso nas bilheteiras nacionais. De novo em tom de comédia, este novo filme, Margarida Vaz, foi filmado integralmente em Portugal e parte à descoberta de tradições lisboetas.
12: O que é que gostava de casar no Santo António?
13: Eu estou desempregada, e ele também.
10: A tradição lisboeta cativou o realizador Ruben Alves, que vê no Santo António um super-herói.
14: Achei muito interessante esta tradição, que é única, que é uma coisa mesmo da cidade de Lisboa, e de repente isso tudo com um super-herói, que é o Santo António.
10: Os verdadeiros organizadores dos casamentos inspiraram Ruben Alves.
14: Fiquei muito emocionado pela luta dos dois casamenteiros, que há anos que estavam a trabalhar e a tentar justamente salvaguardar esta tradição. E eu disse, é daí que eu vou pegar o filme.
10: Para mestres de cerimónias, Joaquim Monchique e Rita Blanco foram as escolhas.
15: Ela, com a personagem que faz o Joaquim Monchique, são os responsáveis pela organização toda dos casamentos e vivem para aquilo.
10: São seis os casais no filme. O ator João Catarré é o noivo que tem uma história diferente.
16: Incluir esta personagem dentro desta história de cheia de amor e de repente ter uma personagem um bocadinho fora desse contexto, mas que também está apaixonado e ama muito a Fafá, foi muito especial.
10: A personagem da Inês Aires Pereira foi parar aos casamentos a pedido do filho.
17: O filho inscreveu-os a achar que iria ser uma ótima ideia os pais casarem-se, porque assim iam voltar a gostar um do outro outra vez.
18: Será que o Santo António vai salvar?
17: Pois é, isso tem que se ver o filme para saber.
10: As tradições ainda são o que eram e para descobrir na comédia Santo António o Casamenteiro de Lisboa.
19: Se isto acontecer, vai ser melhor que o Milagre de Fátima.
2: O amor está no ar. Santo António, Casamenteiro de Lisboa, uma comédia de Ruben Alves, realizador do sucesso Gaiola Dourada, estreou hoje nos cinemas.
20: Foi o Jornal do Meio-Dia, edição de Frederico Moreno, num simultâneo com a RTP Antena 1 Madeira, Açores e RTP Mundo.
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0: Estou sim, doutor. Tenho aqui as pessoas para a reunião do 1 e 20.
1: Ok, obrigado, Eunice.

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1: São 13 horas.
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1: São 14 horas.
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1: São 15 horas.
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1: São 16 horas.
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0: Interrompemos aqui a nossa música para irmos agora para o Cartucho Évora Ladies Open, em direto desde o Clube de Ténis de Évora. Está em direto.
1: Pois é, cá estamos em direto e para dizer que estamos a fazer um compasso de espera para ouvir mais uma atleta. Neste momento desenrolam-se dois jogos, um dupla, um jogo de duplas e um jogo de singles. Vamos saber depois os resultados que saíram daqui. Logicamente que no dia de hoje será ainda uma pré-seleção para preparar para os quartos de final, para depois da semifinal no sábado e a final no domingo de manhã, como todos sabemos, e que gera alguma expectativa. Muita gente aqui já assistiu aos jogos e um ambiente também simpático para um bom fim de tarde para aqueles que queiram vir até ao Clube de Ténis de Évora desfrutar aqui não só de uma bebida fresca, mas também de poder ainda assistir ao final destes jogos que se estão a desenrolar. Lembro que foram inicialmente 46 atletas de vários países e que vão estar e que vai culminar com a seleção de uma única atleta que vai ganhar este torneio internacional e que gera uma grande expectativa para domingo de manhã. Para já, mais nada, mas daqui a pouco entraremos com uma das atletas que vamos entrevistar. Até já.

0: Vamos interromper aqui de novo a nossa música para irmos outra vez ao Cartucho Évora Ladies Open, em direto desde o Clube Ténis de Évora. Está em direto.
1: Pois é, já cá estamos outra vez, aqui neste Cartucho Ladies Open 2026, aqui já também a promover o Évora 2027. E aqui com um ambiente bastante simpático, na expectativa de que os jogos de hoje também resultem atletas que vão disputar amanhã, penso eu que serão os quartos de finais, depois no sábado a semifinal e no domingo a grande final, onde sairá daqui a campeã deste Open. Mas nada melhor do que o Pedro, que está aqui ao pé de mim, que me vai ajudar a explicar o contexto deste Open, ele que tem aqui a responsabilidade da direção, penso que se chama direção executiva, é isso?
2: Sim, temos a direção do clube, que principalmente está a organizar o torneio. Desde já agradecer à Rádio do Sul pela presença e por dinamizar o torneio. Realmente é algo que merece a atenção. E já é o segundo ano que trabalho por aqui e só posso dizer que o prazer é todo meu.
1: O Pedro, tu não és de Évora, mas vives em Évora há muito tempo, que estudaste cá, isso?
2: Não, eu sou de Évora, aqui de criado.
1: Ah, boa, então é um alentejano puro.
2: Puro alentejano, fiz aqui o meu curso também.
1: Sim, sim.
2: E agora, antes de entrar no mercado de trabalho, estou aqui a dar uma última perninha pelo clube.
1: Pois é, a tua área, percebi ontem, quando falámos, que é a gestão. É,
2: exatamente, tirei o curso na Universidade de Évora. E agora vou continuar a trabalhar aqui em Évora também. O amor à Évora é demasiado para sair daqui tão cedo.
1: Bom, não, e esta responsabilidade aqui é grande, não é? Hoje estás aqui atento aos jogos, digamos que às entradas e saídas e aos apanha-bolas que têm que coordenar. Portanto, ou seja, estás a coordenar as entradas e saídas dos jogos para chegar ao fim do dia com os resultados apurados, não é?
2: Sim, exatamente. Primeiro temos a função como coordenador dos apanha-bolas, da qual primeiro tivemos a formação, obviamente. São miúdos da ISAC que nunca tiveram contato com o ténis, mas posso dizer que o feedback que tivemos do ano passado foi que para miúdos que nunca tiveram contato com este esporte, fizeram um contato espetacular. Por isso, mais uma vez, obrigado à ISAC também pela oportunidade de ter estes miúdos aqui como apanha-bolas. Espero que, obviamente, eu tenha gostado da experiência e penso que este ano está aí a acontecer igualmente bem.
1: É exato, porque é uma escola de desporto, não é?
2: Exatamente, são alunos de técnico de desporto do 12º ano.
1: Sim, e é bom para eles se contactarem também com esta área desportiva?
2: Sim, é principalmente bom ver o ânimo na cara deles quando vão pedir um autógrafo a uma jogadora, sim, quando estão a fazer perguntas sobre o ténis, quando perguntam, Pedro, quando é que eu posso jogar numa raquete de ténis para jogar?
1: Pois, mas muitas vezes, quer dizer, os leigos como eu, penso que o apanha-bolas está ali com o ténis lá a apanhar-bolas. Não é isso, né? Ele também está a perceber o jogo. Tem que perceber, não é?
2: Ui, tanta coisa que tivemos a ensinar. É a postura, é como passar a bola, como receber a bola, até como mostrar que não temos bolas. Há todo aqui um conjunto de regras que é preciso seguir e que realmente não é fácil, mas que eles estão a fazer um excelente trabalho.
1: Oh Pedro, tu achas que este desporto, hoje este torneio é para senhoras, não é? Mas achas que este desporto é atraente para os jovens?
2: Qualquer jovem. Digo principalmente para os mais novos que é sempre importante fazer dois esportes, pelo menos. Um coletivo, obviamente para trabalhar o trabalho em equipa, mas um desporto individual, principalmente como o ténis, em que a cada dois pontos, se calhar falhamos um em média, olha, até dou aqui um dado engraçado, o Federer só ganhou 51% dos pontos na carreira. Ou seja, estamos a falhar e falhar e falhar constantemente. E o que o ténis ensina é a lidar com essa frustração, com as emoções, e aqui não há mais ninguém para culpar. A responsabilidade é sempre nossa, o que é muito importante.
1: De um certo modo, respondeste já à pergunta que eu te queria fazer, que é, este desporto, muitas pessoas acusam de ser elitista. Será que é?
2: Não, essa é a minha resposta, que não, porque vejo aqui miúdos todos os lados e hoje em dia acho que não, acho que já tivesse imagem no passado, mas hoje em dia não.
1: Pedro, obrigado. E obrigado também ao estúdio. Ainda vamos tentar falar com algum atleta, mas os jogos ainda são a disputar, são jogos difíceis, vamos tentar. Um abraço, até já.
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1: São 17 horas.
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No, de Meghan Trainor. Já de seguida temos Hotline Bling de Drake. 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

0: Vamos interromper a música para voltarmos ao Cartucho Évora Ladies Open, em direto desde o Clube de Ténis de Évora. Está em direto.
1: Pois é, cá estamos. Eu ia para terminar o dia de hoje e vou aqui usar o meu inglês para tu gozares comigo. Tournament Director, ou seja, é o diretor disto tudo, é o Gonçalo. Ele tem-nos acompanhado e já falou aqui com a Rádio Telefonia várias vezes desde o início do evento. Mas aquilo que lhe vou perguntar é o balanço de hoje, em que estamos aqui praticamente a terminar três jogos de pares, e para ele também nos ajudar a perceber porquê pares agora.
2: Os pares são os últimos jogos do dia porque bastantes jogadoras têm que jogar os singulares e também estão nos pares. Portanto, elas precisam ser as primeiras a jogar de manhã para ter um tempo de intervalo, para depois voltar à tarde para fazer o segundo jogo, que será o jogo de pares. Nomeadamente a cabeceira número 1, a Carla Cross, que hoje avançou como sendo a favorita e está agora a acabar também o jogo de pares. Para fechar o dia, dar a notícia de que as nossas três portuguesas do quadro principal passaram todas, que é fantástico para nós, fantástico para Portugal, porque são as portuguesas que estão nos quartos de final.
1: O nome delas é?
2: É a Angelina, a Matilde e a Francisca.
1: A Matilde, portanto, nós já entrevistámos também, e vamos entrevistar amanhã outra vez.
2: A Francisca.
1: Se correr bem.
2: Portanto, as nossas três portuguesas melhor ranqueadas no ranking
1: então,
2: da LTA.
1: Espera aí, Milton, cá. E para amanhã, o que é que se espera?
2: Amanhã temos quatro jogos dos quartos de final. Estamos todos esperançosos que as nossas três portuguesas consigam passar
1: para sábado.
2: Estamos no outro singular, novamente a canadiana, a cabeça número 1, será a favorita para também passar às meias finais.
1: Nós, a novidade que temos é que estamos aqui com o Milton a montar o equipamento para fazermos um streaming durante o fim de semana. Vamos também ter a emissão de sábado de manhã em direto daqui. E com uma parte do humor, ao tentarmos, na qual vamos nos convidar também a participar, fazer mais alguns vídeos. Mas agora o Milton, que na sua dupla qualidade de radiofónica e imagem, mas também aqui, porque o Milton representa também aqui uma associação recentemente criada em Évora e que tem a ver com os Paulo Lopes e com o Alentejo. Qual é a tua opinião sobre este torneio?
3: Obrigado, Paulo, por concederem aqui a palavra e a oportunidade. Olha, é a minha primeira experiência num evento como este e me parece muito, muito, muito bem organizado. Por isso mesmo é que a motivação é ainda maior para estar durante o fim de semana a fazer a transmissão, os lives, os vídeos, que é para nós podermos partilhar com os que estão aqui presentes e os que por algum motivo não poderão estar cá.
1: Sim, para partilhar com a comunidade africana que está cá em Évora, mas também aquela que está nos países palopes.
3: Sim, porque hoje nós temos que entender que hoje estamos a viver num mundo global. Aquilo que a gente produz, aquilo que a gente disponibiliza nas redes sociais acaba sendo visto a nível mundial. Agora, quanto à associação criada, esta é basicamente no sentido de promover as trocas comerciais e interesses empresariais a nível dos Palopes, o Alentejo e ainda o Brasil. Portanto, este evento acaba sendo também uma forma de a gente ganhar alguma experiência para no futuro podermos colaborar.
1: É isso. Então, para já o clube de certeza fica à espera para onde tragas investidores do Brasil, e da África para ainda tornar maior. Bom, aqui de baixo por hoje é tudo. Amanhã, a partir das 10 da manhã, cá estaremos outra vez. Obrigado.
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0: Ouvimos agora a Black Widow. Já de seguida temos uma música especial para a minha madrinha Maria, Thrift Shop.
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2: What?

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1: São 18 horas.
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1: São 19 horas.
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1: São 21 horas.
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2: São 22 horas.
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9: 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Uma pequena história com livros.
10: Esta obra apresenta-nos como uma viagem interior e não como um livro narrativo tradicional. O que aqui encontramos não é uma história linear, mas sim um fluxo onde a voz interior procura compreender o mundo e a sua própria existência. Desde o início, essa travessia íntima é sumida na afirmação "agora caminho a mim". A escrita privilegia o instinto, a sensação e o corpo, recusando uma visão racional e ordenada da realidade. É preciso criar o desnorte, desnudar os passos das razões. A origem e o começo não são fixos. O ser está em permanente devir.

0: Ao longo da obra, imagens como o fruto, a semente, o corpo, o deserto, a morte e a memória entrelaçam-se numa reflexão sobre a condição humana. A vida surge como um ciclo permanente de criação e destruição, onde o desejo e a fome impulsionam o sujeito. O que faça ao desejo? Alimento. A memória revela-se fragmentária e incapaz de conservar plenamente a experiência. Que idade tem a memória? Assim, a nona transforma-se numa metáfora do próprio tempo e da existência, marcados pela repetição, pela transformação e pela inevitabilidade da perda.
1: O episódio de hoje foi sobre o livro A Nona, de Ana Luís Castro, da VS Editor, e contou com a leitura do podcast de João Matias, que é escritor. Boas leituras! 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
1: São 23 horas.
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2: Bem-vindo à Queda dos Anjos sem demoras. Iniciamos a hora com Heavy Dance, um dos grandes marcos da banda norte-americana de rock alternativo Faith No More, lançado em 1995. O tema foi o terceiro e o último single do aclamado quinto álbum de estúdio do grupo, intitulado King for a Day, Fool for a Lifetime. São os Faith No More. E esta é a queda.

música nova na Queda dos Anjos com os Wolf Alice. Êxito de agosto de 2026, 8 the Sky, um tema da banda britânica de rock alternativo lançado no passado mês. A faixa serve como encerramento da coleção de raridades intitulada The Clearing B-Sides. Agora na Queda dos Anjos vem aí os The National. Tema para 2023, New Order T-Shirt.

Música nova na Queda dos Anjos. Estes são os Future Mondays com Faithlessly. Vem os Royal Blood com 10 over 10. É o single de regresso do The Rock britânico, lançado 12 de agosto de 2026.

das texturas do rock aqui na Queda dos Anjos, o poderosíssimo som dos Ain't Nothing, single para este ano de 2026, intitulado Hound.

já na reta final da Queda dos Anjos, seguimos em frente com o Stephen Wilson Jr. e o tema original dos Nirvana, Something in

uma nova textura para este tema dos Nirvana, Something in the Way, aqui por Stephen Williamson Jr. Terminamos aqui a edição da Cada dos Anjos e vamos fechar com Heroes, um dos temas mais marcantes interpretados pelos Hollywood Vampires, o supergrupo de rock formado por Johnny Depp, Alice Cooper e Joe Perry. O tema é uma faixa cover do clássico intemporal, lançado originalmente por David Bowie em 1977. Gravado no Ansa Studios, na Alemanha, o mesmo estúdio onde o próprio Bowie gravou a versão original. O tema foi lançado no segundo álbum de estúdio da banda, intitulado Rise, em 2019. Fechamos aqui a Queda dos Anjos. Eu sou o Zé Vial. Volto para a semana para mais uma hora do melhor rock indie e alternativo. Fica aqui na nossa companhia. Terminamos com Hollywood Vampires. Até lá. Stay safe.

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2: São 0 horas.
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1: Em cada episódio, uma aventura, uma pequena história com livros. No episódio de hoje, vou falar-vos do livro Alfred Hitchcock, de Peter Ackroyd. Um dia, o Alfred Hitchcock pediu-me para eu aparecer lá em casa, que queria falar comigo, desabafar. Ele, naquele tempo, já doente. Alma, a mulher, andava também com muitos problemas de saúde. Como era emocionalmente dependente da mulher, estava visivelmente abatido. Andava com alguma dificuldade e tinha as marcas da idade e do álcool que misturava com os medicamentos que tomava. Eu admirava, mas achava que tinha de ter alguns problemas mal resolvidos. Mas quem não tem? Enquanto ele falava sem parar, eu tentava seguir-lhe o pensamento. Recordo aqui uma história a propósito do pai, que teria conspirado com um polícia para o prender numa cela. Com poucos minutos, mas depois toda a vida preso à fobia de polícias. Contou-me que tinha um interesse obsessivo pela culpa e pelo castigo. Graças à mãe e aos jesuítas, que sempre fora medroso, observador e muito no seu canto. E eu a pensar, enquanto ele me contava aquelas histórias, que ele nunca tinha mudado, que os medos e as obsessões ficariam com ele até ao final dos seus dias. E nesse aspecto, parece que ficou sempre criança. Saí de casa dele profundamente impressionado e até comovido. Agora, sentado no meu sofá, revejo o filme A Janela Indiscreta, de 1954, com James Stewart e a lindíssima Grace Kelly. Bolas, ele era mesmo bom nisto. Boas leituras. 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
3: É uma hora.
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